0: caramba, gente, já acabou. Super fã especial Zezé de Camargo e Luciano e Pare pra encerrar muito bem o programa. Cara, tinha tanta música legal pra tocar ainda. Do Zezé e Luciano, espero que você tenha gostado. Selecionamos as melhores, o crivo dos sucessos de Zezé e Luciano pra passar pelo programa. E no fim de semana que vem tem mais super fã. Lembrando que você pode mandar através das redes sociais da nossa rádio um pedido pra gente aqui. De que artista você quer que passe pelo Superfã? Também através das minhas redes sociais. A gente se fala o fim de semana todo, tá? @Marcos_Lococal, Twitter e Insta. Já o meu Face é Marcos Vini Locutor. Nos encontraremos numa próxima. E continue ligado aqui na nossa rádio, tem muito mais pra você.
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3: 9 horas e 9 minutos.
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1: Eu tô chegando, meus anjinhos. Se prepara que eu tô aqui mais uma vez, com a hora do pilha e com um monte de história. Se liga nessa. Diz que uma freira recém se formada num convento vai visitar uma cidade do interior, onde viu um frei muito famoso. Ela chega lá e visita a paróquia, olha a igreja. Antes de ir embora, começa um temporal. Chuva, pedra, vento, visagem. E a freira não consegue ir embora. E acaba dormindo na igreja. No dia seguinte, antes da missa, era aquele comentário. As mulheres fofoqueiras da cidade. Olha, a freira dormiu com o padre. A freira dormiu aí com o padre. Com certeza o padre pegou. Na hora da missa, o padre, no meio do sermão, fala: irmãos e irmãs, eu quero deixar bem claro que a freira Irma pousou aqui ontem à noite, depois de um temporal, não conseguiu ir embora, e que fique bem claro que eu não encostei em nenhum fio de cabelo dela, em nome de Jesus. Naquilo, um bêbado na porta da igreja ergue as mãos pra cima e fala: ei, padre, eu dou valor pro senhor, hein? Pensa numa pantaria que o senhor tem. Tá contente agora? Só pra se incomodar. Não tinha encostado nem nos cabelos da mulher. Que pontaria que o padre tinha. Um abraço aí pros ouvintes da Hora do Pilha e até a próxima.
2: É só pra se incomodar.
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1: Fala pessoal, e aí, tudo bem, tudo certinho? De volta aqui na melhor programação, meu nome é Marcos Vinícius, é um grande prazer estar com você começando mais uma edição do Super Fan, que tocamos uma hora com o seu artista preferido e a sua participação através das redes sociais é que define qual será o artista da semana. E como eu disse na semana passada, a hoje o Super Fan estaria bem especial. Teremos não um irmão, mas sim dois. Eles, Zezé de Camargo e Luciano, estarão no Super Fan. O Zezé começou com uma dupla, com seu outro irmão. A dupla se chamava Camargo e Camarguinho. Infelizmente, Camarguinho sofreu um acidente e acabou morrendo. Zezé se feriu pouco. Aí passou o tempo, Zezé participou de outras duplas que foram bem sucedidas, até em Goiânia. Em 1989, ele estava em São Paulo e o seu irmão Luciano, irmão 10 anos mais novo, resolveu dar uma visitada. E aí, uma visitada na casa do Zezé. E aí a Zilu sugeriu, por que vocês não fazem uma dupla, hein? É Zilu Camargo, ela tá nessa empreitada, hoje eles estão brigados, mas ela tá nessa empreitada junto com o Zezé desde o início, viu? E aí se formou em 1989, Zezé de Camargo e Luciano. A gente vai ver um pouco das músicas que marcaram a história dessa dupla e vamos conversar mais sobre eles. O Super Fã Especial Zezé de Camargo e Luciano tá apenas começando!

0: Na cara, e vai ser um tapa na cara da audiência, hein? Avisa toda a galera! Super fã especial Zezé de Camargo e Luciano rolando. Primeiro intervalo, depois tem mais.
1: Nove horas e 39 minutos.
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0: Estamos de volta, pessoal. É o super fã especial Zezé de Camargo e Luciano rolando aqui na nossa rádio. Muito prazer, eu sou Marcos Vinícius. Chegando agora, seja bem-vindo pra ficar junto com a gente, curtindo as melhores de Zezé e Luciano e, claro, as histórias icônicas da dupla, né? Bom, em 1992, eles estavam pra lançar mais um álbum e uma música estava quase ficando de fora. Ficou como faixa bônus. O pessoal da gravadora achou que não ia fazer tanto sucesso assim, mas de repente essa música estourou e marcou a dupla pra sempre. Sabe de quem eu tô falando? Sabe de que música eu estou falando, melhor dizendo? É exatamente essa aqui, Super Fã, especial Zezé Luciano.

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1: A cada música que passa, vemos que o seu Francisco fez um bom trabalho, né? Menos aquela parte do ovo. Acho que faz efeito. É, talvez faça efeito. Dois filhos de Francisco estão aqui no nosso Super Fã neste fim de semana, Zezé e Luciano. Depois do intervalo, a gente volta com mais, só para salientar esse grande clássico na versão ao vivo, o dia em que eu saí de casa, hein? Daqui a pouco tem mais Super Fã. Se liga aí.
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4: 9:57.
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1: Estamos de volta com o Super Fã especial nesse fim de semana. Zezé de Camargo e Luciano. Estamos falando aqui desta dupla tão bem sucedida de mais de 30 anos de existência. É, os caras estão na ativa. Tem muita coisa legal de Zezé e Luciano ainda pra tocar. Você sabe que eles tiveram tantos temas de novela, mas tantos temas de novela, que eu vou te falar, viu? Dá pra fazer uma coletânea boa. Vamos tocar um deles agora aqui no Super Fã. Deus Salve a América. Zezé e Luciano, aqui no Super Fã.

Caramba, gente, já acabou! Super fã especial Zezé de Camargo e Luciano e Pare pra encerrar muito bem o programa. Cara, tinha tanta música legal pra tocar ainda. Do Zezé e Luciano, espero que você tenha gostado. Selecionamos as melhores, o crivo dos sucessos de Zezé e Luciano pra passar pelo programa. E no fim de semana que vem tem mais super fã. Lembrando que você pode mandar através das redes sociais da nossa rádio um pedido pra gente aqui. De que artista você quer que passe pelo Superfã? Também através das minhas redes sociais. A gente se fala o fim de semana todo, tá? @Marcos_Lococal, Twitter e Insta.

0: Tchau, meu PC Marcos Vina Locutor. Nos encontraremos numa próxima. E continue ligado aqui na nossa rádio, tem muito mais pra você.
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3: 10 horas e 15 minutos.
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4: Se prepara que eu tô aqui mais uma vez, com a hora do pilha e com um monte de história. Se liga nessa. Diz que uma freira recém-formada num convento vai visitar uma cidade do interior, onde havia um frei muito famoso. Ela chega lá e visita a paróquia, olha a igreja. Antes de ir embora, começa um temporal. Chuva, pedra, vento, visagem. E a freira não consegue ir embora. E acaba dormindo na igreja. No dia seguinte, antes da missa, era aquele comentário. As mulheres fofoqueiras da cidade. Olha, a freira dormiu com o padre. A freira dormiu aí com o padre. Com certeza o padre pegou. Na hora da missa, o padre, no meio do sermão, fala: irmãos e irmãs, eu quero deixar bem claro que a freira Irma pousou aqui ontem à noite, depois de um temporal, não conseguiu ir embora, e que fique bem claro que eu não encostei em nenhum fio de cabelo dela. Em nome de Jesus. Naquilo, um bêbado na porta da igreja ergue as mãos pra cima e fala: é, padre, eu dou valor pro senhor, hein? Pensa numa pantaria que o senhor tem. Tá contente agora? Só pra se incomodar. Não tinha encostado nem nos cabelos da mulher. Que pontaria que o padre tinha. Um abraço aí pros ouvintes da Hora do Pilha e até a próxima.
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1: Fala pessoal, e aí, tudo bem, tudo certinho? De volta aqui na melhor programação, meu nome é Marcos Vinícius, é um grande prazer estar com você começando mais uma edição do Super Fã, que tocamos uma hora com o seu artista preferido e a sua participação através das redes sociais é que define qual será o artista da semana. E como eu disse na semana passada, a hoje o Super Fã estaria bem especial. Teremos não um irmão, mas sim dois. Eles, Zezé de Camargo e Luciano, estarão no Super Fã. O Zezé começou com uma dupla, com o seu outro irmão. A dupla se chamava Camargo e Camarguinho. Infelizmente, Camarguinho sofreu um acidente e acabou morrendo. Zezé se feriu pouco. Aí passou o tempo, Zezé participou de outras duplas que foram bem sucedidas até em Goiânia. Em 1989, ele estava em São Paulo e o seu irmão Luciano, irmão 10 anos mais novo, resolveu dar uma visitada. E aí, uma visitada na casa do Zezé. E aí a Zilu sugeriu, por que vocês não fazem uma dupla, hein? É Zilu Camargo, ela tá nessa empreitada, hoje eles estão brigados, mas ela tá nessa empreitada junto com o Zezé desde o início, viu? E aí se formou em 1989, Zezé de Camargo e Luciano. A gente vai ver um pouco das músicas que marcaram a história dessa dupla e vamos conversar mais sobre eles. O Super Fã Especial Zezé de Camargo e Luciano tá apenas começando!

0: Sim, avisa toda a galera, super fã especial Zezé de Camargo e Luciano rolando. Primeiro intervalo, depois tem mais.
1: Dez horas e 45 minutos.
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0: Estamos de volta, pessoal, é o super fã especial Zezé de Camargo e Luciano rolando aqui na nossa rádio. Muito prazer, eu sou Marcos Vinícius, chegando agora, seja bem-vindo pra ficar junto com a gente, curtindo as melhores de Zezé e Luciano e, claro, as histórias icônicas da dupla, né? Bom, em 1992, eles estavam pra lançar mais um álbum e uma música estava quase ficando de fora. Ficou como faixa bônus. O pessoal da gravadora achou que não ia fazer tanto sucesso assim, mas de repente essa música estourou e marcou a dupla pra sempre. Sabe de quem eu tô falando? Sabe de que música eu estou falando, melhor dizendo? É exatamente essa aqui, Super Fã, especial Zezé Luciano.

0: dia. A cada música que passa, vemos que o seu Francisco fez um bom trabalho, né? Menos aquela parte do ovo. Acho que faz efeito. É, talvez faça efeito. Dois filhos de Francisco estão aqui no nosso Super Fã neste fim de semana, Zezé e Luciano. Depois do intervalo, a gente volta com mais, só para salientar esse grande clássico na versão ao vivo, o dia em que eu saí de casa, hein? Daqui a pouco tem mais Super Fã. Se liga aí.
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2: 11 horas e 4 minutos.
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0: Estamos de volta com Super Fã especial nesse fim de semana, Zezé de Camargo e Luciano. Estamos falando aqui desta dupla tão bem sucedida de mais de 30 anos de existência. É, os caras estão na ativa, tem muita coisa legal de Zezé e Luciano ainda pra tocar. Você sabe que eles tiveram tantos temas de novela, mas tantos temas de novela, que eu vou te falar, viu? Dá pra fazer uma coletânea boa. Vamos tocar um deles agora aqui no Super Fã, Deus Salve a América. Zezé e Luciano, aqui no Super Fã.

0: Caramba, gente, já acabou! Super fã especial Zezé de Camargo e Luciano e Pare pra encerrar muito bem o programa. Cara, tinha tanta música legal pra tocar ainda. Do Zezé e Luciano, espero que você tenha gostado. Selecionamos as melhores, o crivo dos sucessos de Zezé e Luciano pra passar pelo programa. E no fim de semana que vem tem mais super fã. Lembrando que você pode mandar através das redes sociais da nossa rádio um pedido pra gente aqui. De que artista você quer que passe pelo Superfã? Também através das minhas redes sociais. A gente se fala o fim de semana todo, tá? @Marcos_Lococal, Twitter e Insta. Já o meu Face é Marcos Vina Locutor. Nos encontraremos numa próxima. E continue ligado aqui na nossa rádio, tem muito mais pra você.
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3: 11 horas e 21 minutos.
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4: Se prepara que eu tô aqui mais uma vez, com a hora do pilha e com um monte de história. Se liga nessa. Diz que uma freira recém-formada num convento vai visitar uma cidade do interior, onde havia um frei muito famoso. Ela chega lá e visita a paróquia, olha a igreja. Antes de ir embora, começa um temporal. Chuva, pedra, vento, visagem. E a freira não consegue ir embora. E acaba dormindo na igreja. No dia seguinte, antes da missa, era aquele comentário. As mulheres fofoqueiras da cidade. Olha, a freira dormiu com o padre. A freira dormiu aí com o padre. Com certeza o padre pegou. Na hora da missa, o padre, no meio do sermão, fala: irmãos e irmãs, eu quero deixar bem claro que a freira Irma pousou aqui ontem à noite, depois de um temporal, não conseguiu ir embora, e que fique bem claro que eu não encostei em nenhum fio de cabelo dela. Em nome de Jesus. Naquilo, um bêbado na porta da igreja ergue as mãos pra cima e fala: ei, padre, eu dou valor pro senhor, hein? Pensa numa pantaria que o senhor tem. Tá contente agora? Só pra se incomodar. Não tinha encostado nem nos cabelos da mulher. Que pontaria que o padre tinha. Um abraço aí pros ouvintes da Hora do Pilha e até a próxima.
2: É só pra se incomodar.
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1: Fala pessoal, e aí, tudo bem, tudo certinho? De volta aqui na melhor programação, meu nome é Marcos Vinícius, é um grande prazer estar com você começando mais uma edição do Super Fã, que tocamos uma hora com o seu artista preferido e a sua participação através das redes sociais é que define qual será o artista da semana. E como eu disse na semana passada, a hoje o Super Fã estaria bem especial. Teremos não um irmão, mas sim dois. Eles, Zezé de Camargo e Luciano, estarão no Super Fã. Ah, o Zezé começou com uma dupla, com seu outro irmão. A dupla se chamava Camargo e Camarguinho. Infelizmente, Camarguinho sofreu um acidente e acabou morrendo. Zezé se feriu pouco. Aí passou o tempo, Zezé participou de outras duplas que foram bem sucedidas até em Goiânia. Em 1989, ele estava em São Paulo e o seu irmão Luciano, irmão 10 anos mais novo, resolveu dar uma visitada. E aí, uma visitada na casa do Zezé. E aí a Zilu sugeriu, por que vocês não fazem uma dupla, hein? É Zilu Camargo, ela tá nessa empreitada, hoje eles estão brigados, mas ela tá nessa empreitada junto com o Zezé desde o início, viu? E aí se formou em 1989, Zezé de Camargo e Luciano. A gente vai ver um pouco das músicas que marcaram a história dessa dupla e vamos conversar mais sobre eles. O Super Fã Especial Zezé de Camargo e Luciano tá apenas começando!

0: E vai ser um tapa na cara da audiência, hein? Avisa toda a galera! Super fã especial Zezé de Camargo e Luciano rolando. Primeiro intervalo, depois tem mais.
1: Onze horas e 52 minutos.
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0: Estamos de volta, pessoal. É o super fã especial Zezé de Camargo e Luciano rolando aqui na nossa rádio. Muito prazer, eu sou Marcos Vinícius. Chegando agora, seja bem-vindo pra ficar junto com a gente, curtindo as melhores de Zezé e Luciano e, claro, as histórias icônicas da dupla, né? Bom, em 1992, eles estavam pra lançar mais um álbum e uma música estava quase ficando de fora. Ficou como faixa bônus. O pessoal da gravadora achou que não ia fazer tanto sucesso assim, mas de repente essa música estourou e marcou a dupla pra sempre. Sabe de quem eu tô falando? Sabe de que música eu estou falando, melhor dizendo? É exatamente essa aqui, Super Fã, especial Zezé Luciano.

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2: Meia-noite e 50 minutos.
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3: 1 hora e 50 minutos.
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2: 2:46.
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3: 3 horas e 38 minutos.
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3: 4 horas e 33 minutos.
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Olá, meu irmão e minha irmã, quero convidar você a rezar comigo hoje esse terço glorioso. Vamos contemplar os mistérios gloriosos de Jesus. O terço, essa oração tão importante, a qual Nossa Senhora nos pede tanto, quero convidar você a rezar comigo, com fé, com devoção. É um terço de vitória na sua vida. Vamos contemplar as vitórias de Deus sobre todo o mal. Em nome do Pai e do Filho e do Espírito Santo. Amém. Creio em Deus Pai Todo-Poderoso, Criador do céu e da terra, e em Jesus Cristo, seu único Filho, nosso Senhor, que foi concebido pelo poder do Espírito Santo, nasceu da Virgem Maria, padeceu sob Pôncio Pilatos, foi crucificado, morto e sepultado, desceu à mansão dos mortos, ressuscitou ao terceiro dia, subiu aos céus. Está sentado à direita de Deus Pai Todo-Poderoso, de onde há de vir a julgar os vivos e os mortos. Creio no Espírito Santo, na Santa Igreja Católica, na comunhão dos santos, na remissão dos pecados, na ressurreição da carne e na vida eterna. Amém. Pai nosso que estais nos céus, santificado seja o vosso nome, venha a nós o vosso reino, seja feita a vossa vontade, assim na terra como no céu. O pão nosso de cada dia nos dai hoje. Perdoai as nossas ofensas, assim como nós perdoamos a quem nos tem ofendido. E não nos deixeis cair em tentação, mas livrai-nos do mal. Amém. Ave Maria, cheia de graça, o Senhor é convosco. Bendita sois vós entre as mulheres, e bendito é o fruto do vosso ventre, Jesus. Santa Maria, Mãe de Deus, rogai por nós, pecadores, agora e na hora de nossa morte. Amém. Ave Maria, cheia de graça, o Senhor é convosco. Bendita sois vós entre as mulheres, e bendito é o fruto do vosso ventre, Jesus. Santa Maria, Mãe de Deus, rogai por nós, pecadores, agora e na hora de nossa morte. Amém. Ave Maria, cheia de graça, o Senhor é convosco. Bendita sois vós entre as mulheres, e bendito é o fruto do vosso ventre, Jesus. Santa Maria, Mãe de Deus, rogai por nós, pecadores, agora e na hora de nossa morte. Amém. Glória ao Pai, ao Filho e ao Espírito Santo. Como era no princípio, agora e sempre. Amém. Primeiro mistério glorioso. Nós contemplamos a ressurreição de nosso Senhor Jesus Cristo. Veja, meu irmão e minha irmã, o mal perdeu, o mal foi derrotado. A cruz, o sofrimento, a dor chegaram ao fim. Jesus ressuscitou, nos salvou. Abriu as portas do paraíso para nós. E veja, Cristo ressuscitando, está ressuscitando todos nós, está ressuscitando toda a criação. Uma nova criação está surgindo. Se a primeira criação tinha sido destruída pelo pecado, agora em Cristo, uma nova geração surge, uma nova criação se inaugura. Vamos contemplar com muita força, com muita fé, a nossa vitória. Jesus ressuscitou. Como Paulo diz, se Cristo não tivesse ressuscitado, vã seria a nossa fé. Rezemos com amor, com devoção. Pai nosso, que estais nos céus, santificado seja o vosso nome, venha a nós o vosso reino. Seja feita a vossa vontade, assim na terra como no céu. O pão nosso de cada dia nos dai hoje, perdoai as nossas ofensas, assim como nós perdoamos a quem nos tem ofendido, e não nos deixeis cair em tentação. Mas livrai-nos do mal. Amém. Ave Maria, cheia de graça, o Senhor é convosco. Bendita sois vós entre as mulheres. E bendito é o fruto do vosso ventre, Jesus. Santa Maria, Mãe de Deus, rogai por nós, pecadores, agora e na hora de nossa morte. Amém. Ave Maria, cheia de graça, o Senhor é convosco. Bendita sois vós entre as mulheres. E bendito é o fruto do vosso ventre, Jesus. Santa Maria, Mãe de Deus, rogai por nós, pecadores, agora e na hora de nossa morte. Amém. Ave Maria, cheia de graça, o Senhor é convosco. Bendita sois vós entre as mulheres, e bendito é o fruto do vosso ventre, Jesus. Santa Maria, Mãe de Deus, rogai por nós, pecadores, agora e na hora de nossa morte. Amém. Ave Maria, cheia de graça, o Senhor é convosco. Bendita sois vós entre as mulheres, e bendito é o fruto do vosso ventre, Jesus. Santa Maria, Mãe de Deus, rogai por nós, pecadores, agora e na hora de nossa morte. Amém.
Ave Maria, cheia de graça, o Senhor é convosco. Bendita sois vós entre as mulheres. E bendito é o fruto do vosso ventre, Jesus. Santa Maria, Mãe de Deus, rogai por nós, pecadores, agora e na hora de nossa morte. Amém. Ave Maria, cheia de graça, o Senhor é convosco. Bendita sois vós entre as mulheres e bendito é o fruto do vosso ventre, Jesus. Santa Maria, Mãe de Deus, rogai por nós, pecadores, agora e na hora de nossa morte. Amém. Ave Maria, cheia de graça, o Senhor é convosco. Bendita sois vós entre as mulheres e bendito é o fruto do vosso ventre, Jesus. Santa Maria, Mãe de Deus, rogai por nós, pecadores, agora e na hora de nossa morte. Amém. Ave Maria, cheia de graça, o Senhor é convosco. Bendita sois vós entre as mulheres e bendito é o fruto do vosso ventre, Jesus. Santa Maria, Mãe de Deus, rogai por nós, pecadores, agora e na hora de nossa morte. Amém. Ave Maria, cheia de graça, o Senhor é convosco. Bendita sois vós entre as mulheres e bendito é o fruto do vosso ventre, Jesus. Santa Maria, Mãe de Deus, rogai por nós, pecadores, agora e na hora de nossa morte. Amém. Ave Maria, cheia de graça, o Senhor é convosco. Bendita sois vós entre as mulheres e bendito é o fruto do vosso ventre, Jesus. Santa Maria, Mãe de Deus, rogai por nós, pecadores, agora e na hora de nossa morte. Amém. Glória ao Pai, ao Filho e ao Espírito Santo, como era no princípio, agora e sempre. Amém. Ó meu Jesus, perdoai-me e livrai-me do fogo do inferno. Levai as almas todas para o céu e socorrei principalmente as que mais precisarem da vossa misericórdia. Nossa Senhora do Carmo, rogai por nós. São Miguel Arcanjo, rogai por nós. Segundo mistério glorioso, nós contemplamos a ascensão de Jesus. Jesus sobe aos céus. Precisou nos deixar. Os discípulos já começam a sentir saudade, até certa tristeza, porque o Mestre os deixa. Mas Jesus sobe dizendo: eu vou, mas vou enviar sobre vocês o Paráclito. Vou derramar sobre vocês o Espírito Santo. E disse para nós: eu estarei com vocês todos os dias até os fins dos tempos. Irmão e irmã, Jesus está com você, Jesus está comigo sempre. Ele teve que subir aos céus para abrir as portas do paraíso para nós. Agora, Ele disse que foi preparar para nós um lugar. Vou, porque eu vou preparar para vocês um lugar, porque eu quero que aonde eu estou, vocês também estejam. Rezemos com muito amor, com muito carinho, este mistério. Pai nosso que estais nos céus, santificado seja o vosso nome. Venha a nós o vosso reino. Seja feita a vossa vontade, assim na terra como no céu. O pão nosso de cada dia nos dai hoje. Perdoai as nossas ofensas, assim como nós perdoamos a quem nos tem ofendido. E não nos deixeis cair em tentação, mas livrai-nos do mal. Amém. Ave Maria, cheia de graça, o Senhor é convosco. Bendita sois vós entre as mulheres. E bendito é o fruto do vosso ventre, Jesus. Santa Maria, Mãe de Deus, rogai por nós, pecadores, agora e na hora de nossa morte. Amém. Ave Maria, cheia de graça, o Senhor é convosco. Bendita sois vós entre as mulheres, e bendito é o fruto do vosso ventre, Jesus. Santa Maria, Mãe de Deus, rogai por nós, pecadores, agora e na hora de nossa morte. Amém. Ave Maria, cheia de graça, o Senhor é convosco. Bendita sois vós entre as mulheres e bendito é o fruto do vosso ventre, Jesus. Santa Maria, Mãe de Deus, rogai por nós, pecadores, agora e na hora de nossa morte. Amém. Ave Maria, cheia de graça, o Senhor é convosco. Bendita sois vós entre as mulheres e bendito é o fruto do vosso ventre, Jesus. Santa Maria, Mãe de Deus, rogai por nós, pecadores, agora e na hora de nossa morte. Amém. Ave Maria, cheia de graça, o Senhor é convosco. Bendita sois vós entre as mulheres. E bendito é o fruto do vosso ventre, Jesus. Santa Maria, Mãe de Deus, rogai por nós, pecadores, agora e na hora de nossa morte. Amém. Ave Maria, cheia de graça, o Senhor é convosco. Bendita sois vós entre as mulheres. E bendito é o fruto do vosso ventre, Jesus. Santa Maria, Mãe de Deus, rogai por nós, pecadores, agora e na hora de nossa morte. Amém. Ave Maria, cheia de graça, o Senhor é convosco. Bendita sois vós entre as mulheres.
e bendito é o fruto do vosso ventre, Jesus. Santa Maria, Mãe de Deus, rogai por nós, pecadores, agora e na hora de nossa morte. Amém. Ave Maria, cheia de graça, o Senhor é convosco. Bendita sois vós entre as mulheres, e bendito é o fruto do vosso ventre, Jesus. Santa Maria, Mãe de Deus, rogai por nós, pecadores, agora e na hora de nossa morte. Amém. Ave Maria, cheia de graça, o Senhor é convosco. Bendita sois vós entre as mulheres, e bendito é o fruto do vosso ventre, Jesus. Santa Maria, Mãe de Deus, rogai por nós, pecadores, agora e na hora de nossa morte. Amém. Ave Maria, cheia de graça, o Senhor é convosco. Bendita sois vós entre as mulheres, e bendito é o fruto do vosso ventre, Jesus. Santa Maria, Mãe de Deus, rogai por nós, pecadores, agora e na hora de nossa morte. Amém. Glória ao Pai, ao Filho e ao Espírito Santo, como era no princípio, agora e sempre. Amém. Ó meu Jesus, perdoai-me, livrai-me do fogo do inferno. Levai as almas todas para o céu e socorrei principalmente as que mais precisarem da vossa misericórdia. Ó Maria concebida sem pecado original, rogai por nós. Nossa Senhora do Carmo, rogai por nós. São Padre Pio, rogai por nós. Terceiro mistério glorioso. Nós contemplamos a vinda do Espírito Santo sobre os apóstolos. Jesus disse: vocês não estarão só,

sobre os apóstolos. Jesus disse: vocês não estarão só, eu vou enviar o Espírito Santo. Irmãos e irmãs, sem o Espírito Santo nós não conseguiríamos nada. Sem o Espírito Santo nós não conseguiríamos seguir Jesus, fazer nada. Mas Jesus derramou sobre a igreja, Jesus derramou sobre os apóstolos e na pessoa deles, sobre toda a humanidade, sobre toda a igreja. Todo aquele que abrir o coração recebe força do alto, recebe o Espírito Santo. Que neste mistério você possa pedir: vem, vem Espírito Santo e encha-me. Pai nosso que estais nos céus, santificado seja o vosso nome. Venha a nós o vosso reino, seja feita a vossa vontade, assim na terra como no céu. O pão nosso de cada dia nos dai hoje. Perdoai as nossas ofensas, assim como nós perdoamos a quem nos tem ofendido. E não nos deixeis cair em tentação, mas livrai-nos do mal. Amém. Ave Maria, cheia de graça, o Senhor é convosco. Bendita sois vós entre as mulheres, e bendito é o fruto do vosso ventre, Jesus. Santa Maria, Mãe de Deus, rogai por nós, pecadores, agora e na hora de nossa morte. Amém. Ave Maria, cheia de graça, o Senhor é convosco. Bendita sois vós entre as mulheres, e bendito é o fruto do vosso ventre, Jesus. Santa Maria, Mãe de Deus, rogai por nós, pecadores, agora e na hora de nossa morte. Amém. Ave Maria, cheia de graça, o Senhor é convosco. Bendita sois vós entre as mulheres, e bendito é o fruto do vosso ventre, Jesus. Santa Maria, Mãe de Deus, rogai por nós, pecadores, agora e na hora de nossa morte. Amém. Ave Maria, cheia de graça, o Senhor é convosco. Bendita sois vós entre as mulheres, e bendito é o fruto do vosso ventre, Jesus. Santa Maria, Mãe de Deus, rogai por nós, pecadores, agora e na hora de nossa morte. Amém. Ave Maria, cheia de graça, o Senhor é convosco. Bendita sois vós entre as mulheres, e bendito é o fruto do vosso ventre, Jesus. Santa Maria, Mãe de Deus, rogai por nós, pecadores, agora e na hora de nossa morte. Amém. Ave Maria, cheia de graça, o Senhor é convosco. Bendita sois vós entre as mulheres, e bendito é o fruto do vosso ventre, Jesus. Santa Maria, Mãe de Deus, rogai por nós, pecadores, agora e na hora de nossa morte. Amém. Ave Maria, cheia de graça, o Senhor é convosco. Bendita sois vós entre as mulheres, e bendito é o fruto do vosso ventre, Jesus. Santa Maria, Mãe de Deus, rogai por nós, pecadores, agora e na hora de nossa morte. Amém. Ave Maria, cheia de graça, o Senhor é convosco. Bendita sois vós entre as mulheres, e bendito é o fruto do vosso ventre, Jesus. Santa Maria, Mãe de Deus, rogai por nós, pecadores, agora e na hora de nossa morte. Amém. Ave Maria, cheia de graça, o Senhor é convosco. Bendita sois vós entre as mulheres, e bendito é o fruto do vosso ventre, Jesus. Santa Maria, Mãe de Deus, rogai por nós, pecadores, agora e na hora de nossa morte. Amém. Ave Maria, cheia de graça, o Senhor é convosco. Bendita sois vós entre as mulheres, e bendito é o fruto do vosso ventre, Jesus. Santa Maria, Mãe de Deus, rogai por nós, pecadores, agora e na hora de nossa morte. Amém. Glória ao Pai, ao Filho e ao Espírito Santo, como era no princípio, agora e sempre. Amém. Ó meu Jesus, perdoai-me, livrai-me do fogo do inferno. Levai as almas todas para o céu e socorrei principalmente as que mais precisarem da vossa misericórdia. Nossa Senhora do Carmo, rogai por nós. São Miguel Arcanjo, rogai por nós. Quarto mistério glorioso. Nós contemplamos a assunção de Nossa Senhora aos céus. Ela é levada pelos anjos. Aquela que não experimentou o pecado, nasce sem pecado, vive sem pecado, morre sem pecado, não poderia experimentar, viver o salário do pecado. E o salário do pecado é a morte. Nossa Senhora não morre, é assunta aos céus. Peçamos a sua intercessão. Ela está no céu, agora, intercedendo por mim, intercedendo por você. Pai nosso, que estais nos céus, santificado seja o vosso nome, venha a nós o vosso reino, seja feita a vossa vontade, assim na terra como no céu. O pão nosso de cada dia nos dai hoje, perdoai as nossas ofensas, assim como nós perdoamos a quem nos tem ofendido, e não nos deixeis cair em tentação, mas livrai-nos do mal. Amém.

Ave Maria, cheia de graça, o Senhor é convosco, bendita sois vós entre as mulheres, e bendito é o fruto do vosso ventre, Jesus. Santa Maria, Mãe de Deus, rogai por nós, pecadores, agora e na hora de nossa morte. Amém. Ave Maria, cheia de graça, o Senhor é convosco, bendita sois vós entre as mulheres, e bendito é o fruto do vosso ventre, Jesus. Santa Maria, Mãe de Deus, rogai por nós, pecadores, agora e na hora de nossa morte. Amém. Ave Maria, cheia de graça, o Senhor é convosco. Bendita sois vós entre as mulheres e bendito é o fruto do vosso ventre, Jesus. Santa Maria, Mãe de Deus, rogai por nós, pecadores, agora e na hora de nossa morte. Amém. Ave Maria, cheia de graça, o Senhor é convosco. Bendita sois vós entre as mulheres e bendito é o fruto do vosso ventre, Jesus. Santa Maria, Mãe de Deus, rogai por nós, pecadores, agora e na hora de nossa morte. Amém. Ave Maria, cheia de graça, o Senhor é convosco, bendita sois vós entre as mulheres, e bendito é o fruto do vosso ventre, Jesus. Santa Maria, Mãe de Deus, rogai por nós, pecadores, agora e na hora de nossa morte. Amém. Ave Maria, cheia de graça, o Senhor é convosco, bendita sois vós entre as mulheres, e bendito é o fruto do vosso ventre, Jesus. Santa Maria, Mãe de Deus, rogai por nós, pecadores, agora e na hora de nossa morte. Amém. Ave Maria, cheia de graça, o Senhor é convosco. Bendita sois vós entre as mulheres e bendito é o fruto do vosso ventre, Jesus. Santa Maria, Mãe de Deus, rogai por nós, pecadores, agora e na hora de nossa morte. Amém. Ave Maria, cheia de graça, o Senhor é convosco. Bendita sois vós entre as mulheres e bendito é o fruto do vosso ventre, Jesus. Santa Maria, Mãe de Deus, rogai por nós, pecadores, agora e na hora de nossa morte. Amém. Ave Maria, cheia de graça, o Senhor é convosco. Bendita sois vós entre as mulheres e bendito é o fruto do vosso ventre, Jesus. Santa Maria, Mãe de Deus, rogai por nós, pecadores, agora e na hora de nossa morte. Amém. Ave Maria, cheia de graça, o Senhor é convosco. Bendita sois vós entre as mulheres e bendito é o fruto do vosso ventre, Jesus. Santa Maria, Mãe de Deus, rogai por nós, pecadores, agora e na hora de nossa morte. Amém. Glória ao Pai, ao Filho e ao Espírito Santo, como era no princípio, agora e sempre. Amém. Ó meu Jesus, perdoai-me, livrai-me do fogo do inferno, levai as almas todas para o céu e socorrei principalmente as que mais precisarem da vossa misericórdia. Nossa Senhora do Carmo, rogai por nós. Santa Teresinha do Menino Jesus, rogai por nós. Quinto e último mistério glorioso. Nós contemplamos a coroação de Nossa Senhora no céu como Rainha de todos os anjos e santos. Deus a elevou acima de todos eles, porque ela é a Mãe do Salvador. Ela deu à luz o Salvador e agora ela recebe toda a honra devida a este mérito de ser a Mãe do Senhor. Confie na sua intercessão. Você que está precisando. Claro que nós pedimos a todos os santos, nós pedimos a ajuda dos anjos, mas Nossa Senhora está acima de todos eles. Nunca se esqueça, ela é a nossa intercessora no céu. Pai nosso, que estais nos céus, santificado seja o vosso nome. Venha a nós o vosso reino, seja feita a vossa vontade, assim na terra como no céu. O pão nosso de cada dia nos dai hoje, perdoai as nossas ofensas, assim como nós perdoamos a quem nos tem ofendido, e não nos deixeis cair em tentação, mas livrai-nos do mal. Amém. Ave Maria, cheia de graça, o Senhor é convosco. Bendita sois vós entre as mulheres, e bendito é o fruto do vosso ventre, Jesus. Santa Maria, Mãe de Deus, rogai por nós, pecadores, agora e na hora de nossa morte. Amém. Ave Maria, cheia de graça, o Senhor é convosco. Bendita sois vós entre as mulheres, e bendito é o fruto do vosso ventre, Jesus. Santa Maria, Mãe de Deus, rogai por nós, pecadores, agora e na hora de nossa morte. Amém. Ave Maria, cheia de graça, o Senhor é convosco. Bendita sois vós entre as mulheres, e bendito é o fruto do vosso ventre, Jesus. Santa Maria, Mãe de Deus, rogai por nós, pecadores, agora e na hora de nossa morte. Amém. Ave Maria, cheia de graça, o Senhor é convosco. Bendita sois vós entre as mulheres, e bendito é o fruto do vosso ventre, Jesus. Santa Maria, Mãe de Deus, rogai por nós, pecadores,
agora e na hora de nossa morte. Amém. Ave Maria, cheia de graça, o Senhor é convosco, bendita sois vós entre as mulheres, e bendito é o fruto do vosso ventre, Jesus. Santa Maria, Mãe de Deus, rogai por nós, pecadores, agora e na hora de nossa morte. Amém. Ave Maria, cheia de graça, o Senhor é convosco, bendita sois vós entre as mulheres, e bendito é o fruto do vosso ventre, Jesus. Santa Maria, Mãe de Deus, rogai por nós, pecadores, agora e na hora de nossa morte. Amém. Ave Maria, cheia de graça, o Senhor é convosco. Bendita sois vós entre as mulheres, e bendito é o fruto do vosso ventre, Jesus. Santa Maria, Mãe de Deus, rogai por nós, pecadores, agora e na hora de nossa morte. Amém. Ave Maria, cheia de graça, o Senhor é convosco. Bendita sois vós entre as mulheres, e bendito é o fruto do vosso ventre, Jesus. Santa Maria, Mãe de Deus, rogai por nós, pecadores, agora e na hora de nossa morte. Amém. Ave Maria, cheia de graça, o Senhor é convosco. Bendita sois vós entre as mulheres, e bendito é o fruto do vosso ventre, Jesus. Santa Maria, Mãe de Deus, rogai por nós, pecadores, agora e na hora de nossa morte. Amém. Ave Maria, cheia de graça, o Senhor é convosco. Bendita sois vós entre as mulheres, e bendito é o fruto do vosso ventre, Jesus. Santa Maria, Mãe de Deus, rogai por nós, pecadores, agora e na hora de nossa morte. Amém. Glória ao Pai, ao Filho e ao Espírito Santo, como era no princípio, agora e sempre. Amém. Ó meu Jesus, perdoai-me, livrai-me do fogo do inferno, levai as almas todas para o céu e socorrei principalmente as que mais precisarem da vossa misericórdia. Nossa Senhora do Carmo, rogai por nós. São José, rogai por nós. Infinitas graças vos damos, soberana Rainha, pelos benefícios que todos os dias recebemos de vossas mãos liberais. Dignai-vos agora e para sempre tomar-nos debaixo do vosso poderoso amparo. E para mais vos implorar, vos agradecer, vos saudamos com uma salve, Rainha. Salve, Rainha, Mãe de Misericórdia, vida, doçura e esperança a nossa salve. A vós bradamos, os degredados filhos de Eva, a vós suspirando, gemendo e chorando neste vale de lágrimas. Eia, pois, advogada nossa, esses vossos olhos misericordiosos a nos volvei. E depois deste desterro, mostrai-nos Jesus. Bendito é o fruto do teu ventre, ó clemente, ó piedosa. Ó doce sempre Virgem Maria, rogai por nós, Santa Mãe de Deus, para que sejamos dignos das promessas de Cristo. Amém. Foi uma alegria imensa rezar com você este terço. Que Deus te abençoe. Em nome do Pai, e do Filho, e do Espírito Santo. Amém.

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0: Continue comigo. 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
4: Estamos de volta aqui no programa Forronejo, na melhor programação. E você do outro lado aí curtindo de montão. Vamos de música, DJzão.

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0: Sim, encerramos mais esse bloco, minha gente. Mas não desgruda, porque já já a gente volta com mais clássicos da MPB que vão embalar seu dia. Fica comigo, que o melhor ainda está por vir. 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
1: 6:24.
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0: E já estamos de volta, minha gente. Tá começando mais um bloco do Avenida Brasil. E agora a trilha sonora continua com os clássicos da MPB que fazem a gente cantar, dançar e se emocionar.

0: assim chegamos ao final do programa, mas a música continua dentro de você. Eu sou Flávia Zamberg e foi incrível compartilhar esses momentos ao vivo. Então vibra, canta e até a próxima, porque voltaremos na próxima edição com mais trilha sonora da vida.
1: Horas e 48 minutos.
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Sim, encerramos mais esse bloco, minha gente. Mas não desgruda, porque já já a gente volta com mais clássicos da MPB que vão embalar seu dia. Fica comigo, que o melhor ainda está por vir.

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1: Ministério Público das Bets gera insegurança jurídica e impacto fiscal, dizem especialistas. A medida provisória pode apresentar problemas de inconstitucionalidade e ampliar insegurança jurídica no Brasil. A medida provisória que proibiu as apostas esportivas de cota fixa no Brasil gerou um amplo debate jurídico sobre sua constitucionalidade e seus impostos econômicos. Especialistas apontam que a MP pode dar origem a um impasse jurídico econômico. Para Gustavo Augusto, ex-presidente do Conselho Administrativo de Defesa Econômica, a iniciativa do governo federal foi uma medida, no mínimo, amadora, com a menos três grandes problemas jurídicos que podem levar à sua derrubada. O primeiro problema apontado por Gustavo Augusto diz respeito ao artigo 2º da medida provisória, que teria invadido a competência dos estados para legislar sobre as loterias. Bom, segundo ainda ele, o Supremo Tribunal Federal declarou as tentativas anteriores inconstitucionais e possui precedentes vinculantes sobre o tema, incluindo a decisão da arguições e descumprimento de preceito fundamental e uma ação relatada pelo ministro Gilmar Mendes.
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5: Olá, tudo bem? Chegando para você o nosso Paparazzi desta segunda-feira com a minha apresentação, locutora Patrícia. E Luana Piovani voltou a provocar os nomes que ganharam dinheiro com a divulgação de apostas online e agora cogitam deixar o Brasil diante das novas medidas contra as bets. Morando em Portugal, a atriz levantou a possibilidade de o país também endurecer as regras caso receba uma onda de influenciadores ligados ao setor. Segundo Luana, a discussão não deveria ficar restrita a apenas aos criadores de conteúdo de menor projeção. Para ela, também é preciso olhar para personalidades conhecidas que já emprestaram sua imagem a campanhas de empresas de apostas.
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0: Bom te encontrar bom de dia, novo nesta manhã.
1: Bom dia, mãe.
0: Bom dia, pai.
2: Bom dia pra você que não tem tempo pra pensar, porque pensar exige tempo e você já tem que enfrentar o dia.
0: É, tamo enfrentando o dia, chegando em mais uma manhã gostosa pra você que estava aguardando iniciar, pra você que já acordou, já tomou café, já comeu a bolachinha, o bonzinho, pra você que já chegou no teu trabalho, pra você que tá no trânsito, já abriu as portas do comércio, tudo de bom pra você, o nosso dia tá começando, nosso programa também tá iniciando agora nesta manhã. Se você vai ficar o programa inteiro, você vai pegar só um pedaço do programa. De toda forma, muito obrigado pelo carinho, pela audiência de sempre. Separei pro programa de hoje só coisa boa, hein? Tem aqui as músicas mais tocadas do Brasil. Tem o quadro do Paredão Flashback com músicas que foram um sucesso. Tem também aqui um modão lá no final do programa. Ah, também separei pro programa de hoje. Tem as fofocas dos bastidores do showbiz, tem dicas de saúde, mundo pet, também tem dicas de economia pra você economizar um pouquinho, também tem o quadro de piada da hora do humor do pilha, tudo isso e muito mais, você confere agora com Jonatas Gonçalves.
3: Opa! Parabéns pra você!
0: Deixa eu mandar os parabéns, os cumprimentos, as felicitações aos aniversariantes do dia. Parabéns pra você nesta data querida. Muitas felicidades, muitos anos de vida. Parabéns pra você, tudo de bom na sua vida, viu? Muita paz, muita saúde, muito amor. Que essa data se repita por muitos e muitos anos, viu? Que Papai do Céu possa derramar na sua vida todas as bênçãos, todas as bênçãos, todas as vitórias e que tudo na sua vida se realize na vontade de Deus, viu? Parabéns aos aniversariantes do dia! Parabéns, parabéns, parabéns!

0: Léo Magalhães, Eu Não Traio Mais, na programação, uma das vozes mais conhecidas do Brasil, mas canta bem pra caramba, hein? Bom, a gente vai pro intervalo, daqui a pouco tem muito mais músicas pra gente curtir e cantar muito ainda hoje.
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2: 8:25.
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4: Juros sobem mais rápido do que caem no consumidor, aponta estudo. O levantamento do IBVAR Confia Business mostra então a transmissão desigual da Selic, impacto de até 200% na taxa ao consumidor. Um estudo do IBVAR, realizado em parceria com a FIA Business, realiza que a transmissão das variações da taxa Selic ao consumidor é fundamental desigual. Quando os juros sobem, o repasse ao crédito pode ser significativamente mais intenso do que o alívio proporcionado quanto a taxa cai. A pesquisa analisou 185 meses de dados do Banco Central e equivalente a 15 anos e demonstrou que uma mudança na Selic pode levar de 1 a 3 meses para chegar efetivamente às parcelas do consumidor.
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7: E a voz de Thiago Leifert ecoou pelos corredores do metrô Tatuapé recentemente. Ao lado de Dayana Garbim, o apresentador transformou a estação em um ponto de conscientização sobre o retinoblastoma. Durante a manhã, Thiago circulou pela estação e conversou com passageiros sobre a importância de identificar sinais que podem indicar a doença. A ação faz parte da campanha de Olho nos Olhinhos, que promove atividades presenciais em diferentes regiões do país. Médicos voluntários também estiveram no local. Eles orientaram pais e responsáveis sobre os principais sinais da doença e explicaram quando é necessário procurar um oftalmologista.
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10: Mantenha a vermifugação do seu pet em dia, para evitar parasitas internos. Sempre consulte o veterinário para o melhor protocolo para seu animal.
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na Lina. E você, lembra dessa daqui, ó? Uma introdução marcante. Todo mundo conhece, hein? Alexandre Pires.

0: pra você.
1: Você não vai me convencer.
0: Pode chorar.
1: Você se lembra quanto eu chorei por você.
2: Quero ouvir. Pode. Pode chorar, mas eu não volto, hein? Pode implorar, pode pedir, pode fazer o que for, viu? Sua vez já passou, bebê. Pode! Alexandre Pires, aqui na nossa programação. Tudo de bom pra você na audiência. E aí, tá curtindo o programa? Pode chorar! Pode chorar! É a melhor sequência musical no seu dia a dia. Depois do intervalo tem mais.
3: 8:45.
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5: Produtores podem ficar sem subvenção no pico do plantio, diz Ministério. O Departamento de Gestão de Riscos do Ministério da Agricultura relata que já há cobranças sendo feitas a agricultores. A pasta pediu desbloqueio de 461,7 milhões de reais no programa federal e aguardava providências da junta orçamentária. O Departamento de Gestão de Riscos do Ministério da Agricultura e Pecuária registrou que já há relatos de produtores recebendo cobranças de seguradoras referentes a parcelas do primeiro do seguro agro rural, que inicialmente seria cobertas pela subvenção federal. O alerta ocorre em meio ao bloqueio de 461,7 milhões de reais do programa de subvenção ao prêmio do seguro rural, de uma dotação de 935,6 milhões de reais prevista para 2026.
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8: O Nascer do Sol ganhou um significado especial para Mari Gonzalez e Pipo Marques. Durante uma viagem pelo Quênia, na África, a influenciadora foi surpreendida pelo cantor com um pedido de casamento. Assim, o passeio que já vinha rendendo registros de safari e paisagens ganhou também um novo capítulo na história do casal. Em um vídeo publicado nas redes sociais, Pipo aparece de joelhos diante de Mari enquanto segura a caixa com a aliança. Logo depois, a influenciadora demonstra surpresa, beija e abraça o cantor. Na sequência, ele coloca o anel no dedo dela e os dois comemoram o noivado. Esse foi o nosso Paparazzi. Obrigada a você que acompanhou e até amanhã.
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1: 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Aquele pagodinho não dá pra ficar sem, hein? O Pagodeiro Belo. Intriga da posição. Sempre o melhor da música no seu dia a dia. Lembra dessa?

0: melhor do pagodinho, com o pagodeiro Belo dos anos 2000. Intriga da oposição. E aí, tá curtindo? Compartilha pros seus amigos que todo dia a gente tá aqui na rádio, hein? A gente vai pro intervalo, daqui a pouco continua.
1: 9:03.
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3: Calor de 40 graus após chuvas deve afetar a qualidade e preço de alimento fresco. Áreas produtivas no Brasil enfrentam primavera de fortes contrastes climáticos que pesam sobre frutas e hortaliças, além de cana e café, mas podem ajudar no arranque da soja no centro-oeste. Depois de chuvas fortes em diversas regiões produtivas no Brasil, o sábado chegou, com alta de temperaturas em partes do centro-oeste, sudeste e sul do país, onde a safra, verão de grãos, em especial da soja, está prestes a disparar. Se o calor severo se prolongar, deve prejudicar o arranque da semeadura da oleaginosa, enquanto pressiona itens frescos e de ciclo curto no campo, como frutas e hortaliças.
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7: Limpe diariamente a gaiola para evitar proliferação de fungos e bactérias. Troque os pratos de alimentação e bebedouro com frequência.
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1: Michel Teló. O tempo não espera ninguém, hein?
0: Verdade.
1: Aproveite o hoje. 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

0: tem uma paz. Tem uma paz que a gente só encontra quando a gente busca lá no fundo do coração. Lá no fundo do coração de Deus.
1: Linda canção, Michel Teló. O tempo não espera ninguém. Verdade, viu? O mundo não para para que você o conserte. Siga em frente, faça diferente. Depois do intervalo tem mais.
2: 9h24.
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4: Confira agora o resumo da novela do SBT Amor Valente para hoje, segunda-feira, dia 5 de outubro. Camila conta ao advogado Bezerra que pretende retirar de Afonso o direito de administrar fazenda. O advogado apoia a decisão e revela que ainda existe uma pendência envolvendo a certidão de óbito de Daniel.
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10: 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Oh.

0: Mais uma edição, hein?
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0: Tá começando a seleção musical do ouvinte, hoje trazendo três grandes sucessos pop internacionais das antigas. Músicas de sucesso de TikTok. Aquelas músicas chiclete internacional pop rock anos 2000 e 2010 do TikTok. Eu trouxe pra edição de hoje três sucessos e vou tocar um pedacinho só das três, tá? Aquela que você mais gostar, você vota no WhatsApp da rádio. Se depois do intervalo ela for a mais votada, ela toca inteira no próximo bloco. Começa!
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0: Neil Sussi.

0: Primeiro sucesso da seleção musical, Neo com Sushi. Próxima.
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0: Das cantoras de Tubi Coan, Yadlines, Spicy Girls, One

0: segunda música, Spice Girls com Win Ugly. E aí, curtiu, gostou? Vai querer ouvir inteira? Próxima!
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0: Balada dos anos de 2010. A Lars Ornette.

0: terceira e última Strandana Learners One. E aí, curtiu? Gostou? Vota aí.
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0: Três grandes sucessos pop internacionais. Música primeira, Soul Seek com Neil, Spice Girls Wannabe e Strong Man com A Learners One Dance. Uma das três vai tocar inteira. Capricha no voto que eu já vou te atender na sequência, tá?
3: 9:41.
4: Voltamos com o resumo de novelas.
5: Confira agora o resumo da novela Nobreza do Amor para hoje, segunda-feira, dia 5 de outubro do ano de 2026. E você acompanha hoje que tem início a festa de Cosme e Damião em Barro Preto. Ana Maria felicita Mundica por seu trabalho no ateliê. E Fuad se aproxima de Belmira. Miguel lamenta sua prisão e Adonis o conforta. Januário se declara para Ana Maria.
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6: Até já.
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0: Vai tocar agora. Oi, que bom em fazer parte da sua manhã com mais um sucesso pra você. Rádio da Alegria, da família de sucesso e de boas músicas no Adrenalina.
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0: Bem light, bem calmo.

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1: Do cantor de Mozão, vai vendo, Lucas Luco. Só não deixa eu tomar birra, hein?

0: Lucas Luco. Só não deixa eu tomar birra. Muito mais músicas no seu dia a dia pra gente curtir em alto e também, claro, em bom som. Tá gostando? Depois do intervalo tem mais, tá?
1: 9:59.
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5: Confira agora o que rola hoje na novela Por Você, da Rede Globo. Hoje Lucas é agredido e ameaçado e Juarez o socorre. Suelen fica confusa com seus sentimentos por Mike. Bela cuida de Lucas. Vitor é elogiado por Ricardo. Pérola sai com Manuel. E Leandro...

0: Sandra convida Toy para acompanhá-la em um evento e Vanessa entrega a Giovana uma lista de demissão de funcionários do hospital.
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0: Deixaram na programação. Depois do intervalo tem muito mais músicas pra você.
1: 10 horas e 19 minutos.
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4: Voltamos com o resumo de novelas.
5: Já está no ar então o resumo da novela Quem Ama Cuida para hoje, segunda, dia 5 de outubro. Ingrid estranha a animação de Pilar com o jantar de noivado de Rafael. Otoniel aconselha César a continuar na busca pela verdade sobre o que aconteceu a seu pai. Pedro avisa André e Kleber que se encontrará no escritório com a pessoa misteriosa.
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1: 10 horas e 21 minutos.

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sucesso das antigas, Ricardo, só saio com as tops. Essa aqui é daquelas quando o sertanejo universitário tava engatinhando. Lembra dessa?

0: Ricardo, um som que ganhou destaque nas pistas e nas rádios pelo ritmo contagiante e pela linguagem direta, virando presença certa nas playlists de festa. Só Saio com as Top caiu no gosto do público e segue animando quem curte batida envolvente em clima de diversão.
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0: Muito mais músicas no seu dia a dia. Tá ouvindo, tá gostando, tá curtindo? Compartilha com seus amigos que aqui a gente só toca as Top. A gente vai pro intervalo daqui a pouco, tem mais, hein? Fica na sintonia.
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0: Jonatas Gonçalves na área junto com você. Muito mais alegria e muito mais músicas no Adrenalina.
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0: E agora vamos falar da dupla Christian e Ralph. Christian e Ralph formam uma das duplas sertanejas mais icônicas do Brasil, conhecidos por sua harmonia vocal e estilo diferenciado. Eles começaram a carreira em 1983, consolidando-se como uma das duplas mais técnicas e respeitadas da música sertaneja, especialmente pelo alcance vocal de Ralph, que é conhecido um dos melhores tenores do gênero. O início da carreira, Christian, cujo nome real é José Pereira da Silva Neto, e Ralph, batizado por Ralph Richardson da Silva, nasceram no estado de Goiás. Antes de formarem a dupla, Christian teve uma carreira solo e chegou a gravar discos. Já juntos, o reconhecimento veio rapidamente devido à qualidade vocal e ao repertório diferenciado que combinava o sertanejo tradicional com influências pop. O sucesso, ao longo da década de 1980 e 1990, a dupla lançou grandes sucessos como Chora Peito, Cheiro de Shampoo, Nova York, Sensível Demais e outros sucessos. Essas músicas se tornaram clássicos e marcaram gerações. O estilo romântico e as interpretações emocionantes conquistaram um público fiel, tanto nas rádios quanto em apresentações ao vivo. Inovações e estilo. Christian e Ralph se destacaram pela técnica vocal, com arranjos elaborados e letras poéticas. Eles também foram pioneiros em adotar uma postura mais reservada na mídia, optando por se concentrar na música, ao invés de investir em estratégias de marketing massivo. Hiato e retorno. Apesar do sucesso, a dupla teve pausas na carreira. Mesmo assim, mantiveram a relevância e continuaram lançando álbuns e fazendo shows para uma base de fãs apaixonadas. O legado, com mais de 20 álbuns gravados e inúmeros prêmios, Christian e Ralph são considerados uma referência para artistas do sertanejo, sendo muitas vezes citados como exemplo de qualidade vocal e musical. Eles continuaram ativos, lançando músicas e realizando apresentações, mantendo seu status na lenda da música brasileira. Essa foi a história de Christian Ralph. Gostou? Então vamos conhecer agora um sucesso da dupla. História do artista.

0: Bom, gente, eu vou ficando por aqui. Muito obrigado mesmo de coração pelo carinho, pela audiência, pela amizade. Pra você que acompanhou o programa inteiro, pra você que pegou só um pedacinho do nosso programa, espero que você tenha gostado, viu? Tudo que é bom dura pouco e tudo que é bom a gente compartilha, né? Então compartilha pros seus amigos que a gente tá aqui na rádio todos os dias com um pouquinho de tudo que você gosta, viu? Se curtiu, segue eu lá no Insta, @canaldoouvinte, para você conhecer os bastidores do programa, tá bom? Um beijo para você, forte abraço, Deus abençoe a sua vida, a vida da sua família, do seu trabalho, da sua casa, do seu relacionamento e dos seus sonhos também, viu? A gente volta na próxima edição, neste mesmo horário, com mais um Adrenalina comigo, Jonatas Gonçalves. Tchau, gente!
1: Horas e 57 minutos.
2: Atenção, começa agora uma teleaula de história.
3: Este é o curso A, o mais capacitado para o seu aprendizado. É melhor que o curso C, que o curso B, é o curso A.
2: Bons estudos.
3: Hoje vamos falar do 7 de setembro, que foi gritado em Mossoró, no Rio Grande do Norte, onde Pedro Álvares Cabral gritou cebolas ou alhos. Foi ali que a gente conseguiu a nossa independência.
4: Vamos pensar um pouco.
3: Foi nesse momento que Zezinho das Pernas Tortas, vendo Pedro Álvares Cabral gritando cebolas ou alhos, pegou sua garrucha e atirou pro céu, matando uma pomba e servindo para aqueles capitões do mato, é a surumba.
2: E atenção, se liga aí que é hora da revisão.
3: Hoje você aprendeu que o grito de independência foi gritado em Mossoró, cebolas ou alhos. Foi a linda frase que libertou-nos da apreensão de cachiçã.

0: agradeço aqui ao amigo que nos deu a brilhante ideia de fazer o curso lá. Continuem na sintonia. Quando voltar, estarei de volta.
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2: Ministério Público das BETs gera insegurança jurídica e impacto fiscal, dizem especialistas. A medida provisória pode apresentar problemas de inconstitucionalidade e ampliar insegurança jurídica no Brasil. A medida provisória que proibiu as apostas esportivas de cota fixa no Brasil gerou um amplo debate jurídico sobre sua constitucionalidade e seus impostos econômicos. Especialistas apontam que a MP pode dar origem a um impasse jurídico econômico. Para Gustavo Augusto, ex-presidente do Conselho Administrativo de Defesa Econômica, a iniciativa do governo federal foi uma medida, no mínimo, amadora, com a menos três grandes problemas jurídicos que podem levar à sua derrubada. O primeiro problema apontado por Gustavo Augusto diz respeito ao artigo 2º da medida provisória, que teria invadido a competência dos estados para legislar sobre as loterias. Bom, segundo ainda...
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4: Use a nuvem para liberar espaço no PC. Configure o Google

0: Drive, OneDrive ou iCloud para armazenar arquivos sem ocupar espaço no HD.
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1: A partir de agora na nossa rádio tem um Agito Geral e eu sou PH Show. Vai rolar muita música pop, nacional e internacional. Avisa geral que o Agito Geral está no ar.

0: Sensacional.
1: Aninha, muito obrigado, viu?
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0: É o Agito Geral na nossa rádio. Você está curtindo a gente, obrigado pela audiência. A gente já dá uma paradinha e volta daqui a pouquinho com mais pra você.
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2: 11 horas e 17 minutos.
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1: Hoje a receita dá para você fazer naquele almoço especial de família no domingo. É uma receita muito prática, mas muito gostosa e leva um ingrediente que dá um certo requinte ao seu prato, que é a castanha de caju. Vamos aprender a fazer então arroz com castanha de caju. Anote os ingredientes: 2 colheres sopa de óleo, 1 cebola picada, 2 dentes de alho picados, 1 xícara chá de arroz, 2 xícaras chá de água fervente, sal a gosto, 1 xícara chá de castanha de caju picada, 1 xícara chá de uvas passas. Em uma panela, coloque o óleo, a cebola e o alho e frite por 3 minutos. Acrescente o arroz e refogue. Adicione água fervente e tempere com sal. Tampe a panela e cozinhe até secar. Retire do fogo. Misture as castanhas e as passas. Deixe descansar por 5 minutos antes de servir esta delícia. A qualquer momento, mais receitas para você. Um beijo!
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4: 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De volta a mais um bloco de muito sucesso. É música pop, é Agito Geral.

0: Deus a mais, e Simone Mendes.
1: Esqueça tudo, pagode de qualidade.
0: Que coisa linda.
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0: Que sonzeira, o Agito Geral, rolando para você as nacionais e internacionais. PH vai ficando por aqui, eu vou dar um intervalinho, mas eu volto já já, viu? É pai e bola, a gente volta.
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2: 11 horas e 35 minutos.
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4: O fornecedor deve responder por defeitos de fabricação até mesmo fora do período de garantia. Segundo o CDC, os fornecedores respondem pelos defeitos de qualidade ou quantidade que tornem produtos inadequados ao consumo ou diminuam seu valor. E não adianta dizer que não sabia de nada. O fato do fornecedor desconhecer o erro não exime da responsabilidade. Tampouco é possível escapar da obrigação por meio de cláusulas em letrinhas miúdas. A lei proíbe que o contrato atenue ou exonere o fornecedor de responder pelo problema. Quando se tratam de problemas aparentes ou facilmente perceptíveis em serviços ou produtos não duráveis, o consumidor tem até 30 dias para fazer sua reclamação. No caso dos duráveis, esse prazo é de até 90 dias. A situação se torna mais polêmica quando se trata dos chamados vícios ocultos, ou seja, defeitos que não são facilmente identificados e podem demorar anos para se manifestarem. A lei deixa claro que o consumidor tem direito à reparação de falha oculta até o fim da vida útil do produto e não apenas durante o período de garantia. O prazo para reclamação começa a contar a partir do momento em que o defeito de fabricação foi notado.
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10: Você sabia que 75% do nosso corpo é formado por líquidos? E quando dormimos, ocorre uma redistribuição e a cabeça recebe uma parte maior da água do que o resto do corpo. É por isso que depois de uma boa noite de sono, acordamos com os olhos inchados. Durante o dia, os líquidos do nosso corpo tendem a se acumular nas pernas, graças à famosa força da gravidade.
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0: 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Agito Geral já está de volta com muita música pop pra você.

0: Quem gostou faz barulho aí, churrasco com fome.
1: Fernando de Sorocaba, muito obrigado.
2: É isso aí, turma, o Agito Geral agitou a sua tarde, a sua manhã, a sua noite. Rolamos pra você muita música pop nacional e internacional. Muito obrigado, galera. A gente se fala na próxima com o nosso Agito Geral. Forte abraço do PH. Vamos pra balada agora. Tchau, tchau.
3: Horas e 54 minutos.
4: 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Dicas para um trânsito melhor.
5: Direção defensiva. A direção defensiva ocorre quando o condutor está sempre preparado e atento para evitar riscos de acidente. As técnicas estão agrupadas em 5 elementos básicos: conhecimento, atenção, previsão, habilidade e ação.
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4: melhor.
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7: Alimente-se bem. O debate sobre alimentação saudável não acontece por acaso. 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
1: Muito bem, crianças. Hoje vamos falar sobre a saúde no Brasil. Vocês trouxeram os utensílios ou aparelhos usados em hospitais que eu pedi?
2: Sim!
1: Honório Neto, o que você trouxe para nos mostrar?
3: Uma seringa, senhor.
1: Muito bem, quem te deu?
3: O tio da farmácia.
1: Você pediu explicações para ele? Para que serve a seringa?
3: Ele diz que serve para aplicar injeção nas pessoas.
1: Muito bem. Paula, o que você trouxe?
4: Uma embalagem de soro.
1: Quem te deu?
4: Meu pai.
1: O que ele falou?
4: Falou que serve para alimentar um paciente em recuperação com nutrientes.
1: Ótimo! E o que você trouxe, Pedro Júnior?
5: Eu trouxe um aparelho de oxigênio. Que é muito mais importante que essas coisinhas que trouxeram aí.
6: Moleque incrível. Tojo.
1: Nossa, e de quem é?
5: Da minha avó.
1: O que ela disse?
5: Juninho, me devolve!
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1: E aí, galera, PH Show já tá entrando no ar, já tô sacudindo tudo aqui, viu? É o Toca Tudo que tá entrando no ar com as melhores atuais, ó, aquelas nacionais, aquelas internacionais e os melhores sucessos do Brasil. 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

0: Legal demais o Toca Tudo. Passando por aqui as melhores atuais do seu rádio. PH vai dar uma paradinha. A gente vai com o intervalinho. Voltamos daqui a pouquinho com mais pra você.
1: Meio-dia e 19 minutos.
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0: E aí, deixou ela?
1: Deixei, foi quieto.
2: É o programa Toca Tudo. Toca tudo pra você. Tá gostando? Tá adorando? Aqui a gente é feliz e alegre, hein? E o PH volta já já, viu? Vou dar uma pequena parada, um pequeno break e a gente volta daqui a pouquinho.
3: Meio-dia e 35 minutos.
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8: Hoje a receita dá para você fazer naquele almoço especial de família no domingo. É uma receita muito prática, mas muito gostosa. E leva um ingrediente que dá um certo requinte ao seu prato, que é a castanha de caju. Vamos aprender a fazer, então, arroz com castanha de caju. Anote os ingredientes. 2 colheres sopa de óleo. 1 cebola picada. 2 dentes de alho picados. 1 xícara chá de arroz. 2 xícaras chá de água fervente. Sal a gosto. 1 xícara chá de castanha de caju picada. 1 xícara chá de uvas passas. Em uma panela, coloque o óleo, a cebola e o alho e frite por 3 minutos. Acrescente o arroz e refogue. Adicione água fervente e tempere com sal. Tampe a panela e cozinhe até secar. Retire do fogo. Misture as castanhas e as passas. Deixe descansar por 5 minutos antes de servir esta delícia. A qualquer momento, mais receitas para você. Um beijo!
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0: você foi mesmo, seu danado?
1: Maravilha, o Toca Tudo apresentou para você hoje as melhores nacionais e internacionais, os melhores sucessos do Brasil. Eu, PH, fica por aqui, até amanhã.
2: Meio-dia e 53 minutos.
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1: Muito bem, crianças. Hoje vamos falar sobre a saúde no Brasil. Vocês trouxeram os utensílios ou aparelhos usados em hospitais que eu pedi?
2: Sim!
1: Honório Neto, o que você trouxe para nos mostrar?
3: Uma seringa, professor.
1: Muito bem, quem te deu?
3: O tio da farmácia.
1: Você pediu explicações para ele? Para que serve a seringa?
3: Ele disse que serve para aplicar injeção nas pessoas.
1: Muito bem. Paula, o que você trouxe?
4: Uma embalagem de soro.
1: Quem te deu?
4: Meu pai.
1: O que ele falou?
4: Falou que serve para alimentar um paciente em recuperação com nutrientes.
1: Ótimo! E o que você trouxe, Pedro Júnior?
5: Eu trouxe um aparelho de oxigênio. Que é muito mais importante que essas coisinhas que trouxeram aí.
4: Molequinho. Tojo.
1: Nossa, e de quem é?
5: Da minha avó.
1: O que ela disse?
5: Juninho, me devolve!
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0: 1:03.
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0: 1:03.
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0: 1:04.
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2: 1h25.
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0: Obrigada por esperar, tamo junto de novo.
5: Calma, deixa eu respirar um pouco. Nós somos dois.

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2: 1h48.
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0: Obrigado a todos os ouvintes que participaram. E a campeã já está no ar, completa.

0: Dá tempo de tomar uma água, mas fica por aqui, viu?
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2: Duas horas e 11 minutos.
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0: uma salva de palmas, é Neto e Cristiano.
1: Escolho esse.
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0: Tá no batidão!
1: E Guilherme Benu! Obrigado, gente.
2: Obrigado, gente.
3: Que
2: coisa linda.
3: Senhoras e senhores, uma salva de palmas para Guilherme Benuto.
0: Muito obrigado.
4: Aqui é Ellen Palacios, no comando do Show da Tarde. Só pra quem entende de música boa.
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6: 2:31.
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9: Use a nuvem para liberar espaço no PC. 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
6: 2:34.
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0: E aí, deixou ela?
1: Deixei.
2: E o nosso encontro vai chegando ao fim, mas amanhã tem mais música boa, mais alegria e mais Show da Tarde com Ellen Palacios. 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

0: 2 horas, 55 minutos.
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0: 2 horas e 56 minutos.
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0: 2 horas, 57 minutos.
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2: 3 horas e 18 minutos.
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2: 3 horas e 40 minutos.
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0: Obrigado a todos os ouvintes que participaram. E a campeã já está no ar, completa.

Quem ama uma fofoquinha, saber das celebridades, pode contar comigo, hein? Tamo junto! Por aqui chegando novidades. A Rafa Kalimann decidiu não continuar no comando do Circuito Sertanejo em 2027, segundo a apuração da coluna do Flávio Rico. A apresentadora pretende dedicar a agenda do próximo ano a novos projetos ainda mantidos em sigilo, tá? A decisão não representa uma saída da Globo e Rafa deve encerrar o programa ao fim de 2026, mantendo as portas abertas na emissora. Claro que a gente vai continuar de olho e claro que se tiver alguma novidade, ela voltar atrás ou um novo programa, quem vai saber primeiro? Você, que sintoniza sempre a número 1.

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3: Fala, galera, beleza? Tô chegando e tá começando agora o Music Pop aqui pela sua rádio favorita, comigo, Bia Ipsen. A partir de agora, só as melhores do pop aqui no seu radinho, através da sua internet também. Muito obrigada já pela companhia, pela sua audiência. Hoje, segunda-feira, e tem muita música boa pra você.

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3: Music Pop trazendo sempre as melhores do pop atual pra você, de segunda a sexta. Agora eu vou lá para aquele breakzinho e já já tem mais Music Pop.
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5: 4 horas e 20 minutos.
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A gente tá cheio de novidades por aqui, falando de tudo e mais um pouco, e sempre das celebridades. Ó, povo, a Globo chega então ao Emmy Internacional 2026 com 5 indicações, hein? Falamos aqui de novela, mas agora eu quero mais. Tem Garota do Momento, Profissão Repórter também, concorrendo com Feminicídio, Isolados na Amazônia também tá concorrendo, Jornada da Vida também, com Rio Mengkong, e também Terceirão. Todo mundo na disputa. A cerimônia que vai definir os vencedores acontece no dia 23 de novembro em Nova York. Mas pode deixar que até lá, surgindo mais novidades, eu conto por aqui.

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2: Encerrando mais um bloco com esse pop maravilhoso. Agora eu vou lá para aquele break. Music Pop volta já.
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4: 4 horas e 39 minutos.
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Quem tá comigo na número 1 já aumentou o volume? Porque, ó, tenho novidades pra contar. Mais uma só, gente. Deixa eu contar. Adoro! A Band já prepara a estreia do Dossiê Celebridade, segundo programa de Léo Dias, previsto para ir ao ar ainda neste ano de 2026. A atração promete aprofundar histórias e temas do universo dos famosos, em um formato comparado ao Globo Repórter, hein? Débora Seco está entre as entrevistadas e falou sobre a fama e a exposição pública ao longo da carreira. Então se prepare, porque Léo Dias já está preparando muita coisa legal para todo mundo conferir. A gente segue na sintonia certa, sempre curtindo mais informações.

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0: apostadores retiraram mais de 600 milhões de reais das contas em plataformas de bets desde o dia 25 de setembro, quando a medida provisória que as proibiu foi assinada. O número foi divulgado nesta sexta-feira pelo ministro da Fazenda, Dario Durigan, após reunião com o ministro da Justiça, Wellington César Lima e Silva.
1: A gente tinha até sexta-feira um saldo de 2,1 bilhão nas contas, teve uma redução de mais de 30%, 652 milhões a menos no saldo das contas, que hoje traz para um patamar de 1 bilhão e 400 milhões nesses saldos remanescentes. Mais uma vez, pedir, conclamar as pessoas, chamar as pessoas para até a próxima segunda-feira. Quem tiver um saldo remanescente nas empresas até então legalizadas, vá até essas empresas. Segunda-feira elas ainda estão com o site disponível para fazer esse saque.
0: Ainda segundo o ministro, foram identificadas 48 contas com mais de 500 mil reais cada uma. Elas devem passar por uma análise mais detalhada. O dinheiro que não for retirado agora vai ser devolvido depois pelas empresas de apostas virtuais, mas o mais rápido é a retirada voluntária. Segundo o ministro, 600 milhões de reais eram movimentados por dia em bets, o que deixou de acontecer. Ainda não há um número exato, mas já existem indícios de que o dinheiro tem tido outros usos.
1: Isso vai ser, está sendo bem apurado pelas várias equipes, mas teve sim uma redução do PIX, identificada pelo Banco Central, identificada pelos bancos. E a gente segue estudando para entender qual é a movimentação, mas o indício que a gente tem hoje é que o dinheiro está indo para outros setores da economia, já com uma redução do PIX para as bets.
0: Em outra frente, mais de 10 mil sites foram encaminhados à Anatel para derrubada, segundo o ministro, desde o dia 25. Ele se soma a outros 78 mil que já haviam sido retirados do ar. Cerca de 3 milhões e meio de usuários deixaram de receber conteúdo de incentivo a apostas depois da retirada de perfis, grupos de mensagens e influenciadores que incentivavam

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4: Já estamos de volta com mais um bloco aqui do Music Pop. Bora de música.

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5: A mulher do caipira conseguiu emprego como doméstica na casa de uma socialite. No primeiro dia, limpando o quarto do casal, ela encontrou uma camisinha. Foi então mostrar aquele objeto estranho pra dona da casa.
6: Minha patroa, pelo amor de Deus, o que é isso, hein?
5: A granfina, achando incrível a ignorância da empregada, perguntou com certa ironia.
7: Ora, lá na roça vocês não fazem amor não, minha filha?
6: Bom, fazer amor a gente faz, mas a gente não faz com tanta brutalidade pra sair o couro desse jeito, não.
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0: Agora é hora de dar tchau, mas não fica triste não, que amanhã tem mais, tá bom? Fica com Deus, um grande abraço e até amanhã. Tchau, tchau.
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1: Meus queridos ouvintes do meu Brasil, ótima tarde para todo mundo, ou o que resta dela. Estamos começando mais um Fim de Tarde. Muito prazer, eu sou o Ramos Neto, tô chegando com a nossa equipe pronta, já com a apuração preparada das mais pedidas do nosso dia. A partir de agora a gente só toca as melhores, aquelas campeãs do nosso dia. Que você que ligou, mandou zap, pediu sua música, ai toca a minha música. Agora a gente confere quais foram as campeãs do nosso dia. Tá no ar mais um Fim de Tarde.
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2: Fim de tarde voltando, pra gente continuar tocando só as melhores, o melhor som no seu fim de tarde.

0: não dá. Pra mim já deu, e pra você?
1: Uma vez, duas, três, velho, direto?
0: Não dá, velho.
1: Um beijo.
0: Chega.
1: E tchau pra
0: tchau,
1: você.
0: Tchau,
1: comandante.
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0: menos, Claudinha.
1: Olha só, esse é o nosso fim de tarde, o programa que toca as músicas mais pedidas do dia inteirinho da nossa programação. Obrigado, viu, turma? Você que participa, que pede pelas redes sociais, você que liga pra rádio, você que comenta, compartilha e pede o seu som, a gente desfila pra você. Aqui no Fim de Tarde, que volta já já.
2: 5:38.
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5: Atenção, começa agora uma teleaula de história.
6: Este é o curso A, o mais capacitado para o seu aprendizado. É melhor que o curso C, que o curso B, é o curso A.
5: Bons estudos.
6: Hoje vamos falar do 7 de setembro, que foi gritado em Mossoró, no Rio Grande do Norte, onde Pedro Álvares Cabral gritou cebolas ou alhos. Foi ali que a gente conseguiu a nossa independência.
7: Vamos pensar um pouco.
6: Foi nesse momento que Zezinho das Pernas Tortas, vendo Pedro Álvares Cabral gritando cebolas ou alhos, pegou sua garrucha e atirou pro céu, matando uma pomba e servindo para aqueles capitões do mato, é a surumba.
5: E atenção, se liga aí que é hora da revisão.
6: Hoje você aprendeu que o grito de independência foi gritado em Mossoró, cebolas ou alhos. Foi a linda frase que libertou-nos da apreensão de cachixola.

0: Agradeço aqui ao amigo que nos deu a brilhante ideia de fazer o curso lá. Continuem na sintonia. Quando voltar, estarei de volta.
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2: O seu fim de tarde é muito mais gostoso aqui com a gente. Você está conferindo as mais pedidas do dia aqui no nosso fim de tarde.

0: Este foi mais um Fim de Tarde. A gente tocou só música boa, mas tudo que é bom dura pouco. E como passa rápido, né? Gente, eu sou o Ramos Neto e aqui a gente encerra mais um Fim de Tarde pra você. Ótima noite pra todo mundo que agora começa a nossa noite e a gente segue com essa programação gostosa te fazendo companhia, tá bom? Fica por aqui e até o nosso próximo Fim de Tarde. Quem chegar primeiro espera o outro. Tchau, pessoal, até lá!
1: 5:56.
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emprego como doméstica na casa de uma socialite. No primeiro dia, limpando o quarto do casal, ela encontrou uma camisinha. Foi então mostrar aquele objeto estranho pra dona da casa. Minha patroa, pelo amor de Deus, o que é isso, hein? A Granfina, achando incrível a ignorância da empregada, perguntou com certa ironia. Ora, lá na roça vocês não fazem amor não, minha filha? Bom, fazer amor a gente faz, mas a gente não faz com tanta brutalidade pra sair o couro desse jeito, não.

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3: A mulher do caipira conseguiu...

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0: Olá pessoal, tudo de bom pra você? Já está no ar o nosso encontro, o nosso programa de todos os dias. Muito prazer em fazer parte de mais uma edição aqui do nosso programa na rádio.
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0: Aqui, Jonatas Gonçalves te fazendo companhia. Eu espero que você esteja bem, que você esteja feliz. Independente das circunstâncias, fazem parte pro amadurecimento e o nosso crescimento pessoal aqui nessa terra, viu? Aumente o volume, já está começando o nosso programa. Esses modão chonado demais da conta, hein? Pra arrebentar os corações apaixonados. Trazer de volta a memória, aquelas lembranças gostosas, aquelas situações inesquecíveis, aquelas pessoas que já se foram. É o programa começando no seu rádio. Som de Boteco com Jonatas Gonçalves. Aumente o volume, nosso programa tá começando, hein?
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0: aqui. Beleza. Você lembra?
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0: Vai, Fred, por gentileza.

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0: Vai você, pelo amor de Deus.
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0: de primeira.
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2: Ô garçom, essa é da boa, hein? 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
3: boteco. Eu quero tocar 15 inteiro.

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0: Mandar um abraço, Cezinha, ao Renan e Rafael. Eu gostava demais de ouvir você cantando, bicho, essa música.
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3: Ô, garçom, manda a saideira aí. 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

0: e 22 minutos.
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5: Minha Nossa Senhora, me dá um aí que eu quero tomar um.
6: Que é isso, hein? Essa é Goiânia, rapaz. Respeita.

0: Santa.
1: É isso aí.
0: Fechou?
1: Tudo junto e misturado.
0: É nóis.
1: Vocês que mandam aqui hoje.

0: beija.
1: Vai, Laura!
0: Obrigado. Só música minha do Felipe.
1: Fenômeno! Pois é, mas aquela.
2: Só de vocês.
0: Obrigado, viu, gente?
1: Essa dupla de composição e fez história demais.
0: Agora é agora com vocês.
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1: 6:42.
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4: Ô garçom, manda a saideira aí.

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0: no meio da conversa.
1: Ô, garçom, desce mais uma aí pra nós. 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
2: Geralmente os cabas ficam falando negócio de corno pra lá e corno pra cá. Encontrei com um amigo meu da Bahia, lá de Feira de Santana. Meu amigo chegou e disse: ó, Zé, tome cuidado, porque aqui a gente já lançou um corno novo. Eu disse: qual foi? Ele disse: o corno pai de santo. Eu digo: mal corno pai de santo? Que corno pai de santo é esse? Ele disse: é aquele que o negro todo dia tem que tirar um caboclo de cima da mulher dele. Eu digo: virgem Nossa Senhora. Eu digo: você ganha de todo mundo, mas da Paraíba você não ganha, que lá apareceu um corno novo que é o chamado corno bem-te-vi. O corno bem-te-vi é aquele que vê a mulher entrando no motel, aí vai pra casa e fica na porta esperando ela. Quando ela chega de 6 horas da manhã com o cabelo molhado, aí ele vai e toca nela bem devagarzinho, aí diz: bem, te vi. Mas aí eu mesmo, com minha capacidade, procurei descobrir os tipos de mulher que existe na cama, porque homem é bicho danado. Ele não procura ver na mulher o que é que a mulher quer, o que é que ela deseja, o que é bom pra ela. Não. Ele passou a fase dele ali, vira do lado, dá dois peidos, acende um cigarro e vai embora. Não é assim, hein, balão? É por isso que leva duas de 500. Então tem que tomar cuidado. E eu, olhando algumas das mulheres, estudando cientificamente, eu descobri os tipos de mulher na cama. Primeiro tipo de mulher na cama. Inclusive eu peço, se tiver alguma senhora, alguma garota escutando e se acharem parecida com algum tipo desse, não riam. Não riam para não se denunciar ao colega, ao marido, ao namorado, tá certo? Então, primeiro tipo de mulher, a mulher suicida. A mulher suicida é aquela que o marido tá ajeitando ela e ela dizendo: vá, meu filho, me mate, vá, meu filho, acabe comigo, vá. Já tem a mulher assassina. A assassina é perigosíssima, é aquela que tá com o marido e fica dizendo pra ele: vá, tire, tire pra ver se eu não lhe mato, vá, invente de tirar pra ver se eu não lhe mato aqui. Já tem a mulher colestase. A mulher colestase é aquela que tá deitada com o marido, agarrada no microfone, passando a mão e falando pra ele: meu filho, endurece essa bosta. Vai, meu filho, endurece essa bosta. Já tem a mulher bancária. A mulher bancária é aquela que o cara tá ajeitando ela e ela diz: não, meu filho, no fundo não, no fundo não tá rendendo nada. Na poupança não, meu filho, aí é pior, a poupança é pior ainda. E tem a mulher manobrista. Eita, manobrista é aquela que se deita na cama, tá nua, o marido entra, fica nu também, aí ela diz: venha, venha, venha, venha, venha, venha se embora, venha, venha, venha, venha. Não, aí é o espelho da cama, derré, derré, deu um rezinho, deu um rezinho. Venha, venha, venha, venha. Não, aí é meu peito, só um pouquinho, mais um pouquinho pra trás, um pouquinho pro lado de cá, vá. Já, aí, agora venha com tudo, venha se embora, venha se embora, venha se embora.
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segunda-feira com muita música pra você no nosso programa. Com o melhor das bandas do Sul, Bandas e Companhia. Com apresentação de Nando Pinheiro e você que gosta desse estilo musical, que é um clássico sem dúvida nenhuma no sul do Brasil, você pode falar de onde você está ouvindo o nosso programa. Isso é muito importante. Vamos juntos? Tocando o melhor das bandas do Sul, aqui!

0: Uma aguinha ali é coisa rápida, daqui a pouco eu volto trazendo só as melhores. 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
1: 7:23.
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0: Curtindo a nossa programação, ouvindo o que há de melhor no Bandas e Companhia. Nessa volta, nós temos mais sucessos. Confira aí.
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0: E aí, tá gostando da nossa programação? Espero que sim, ó. Daqui a pouco eu estou de volta com mais Bandas e Companhia. Não saia daí! 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
1: 7:37. 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
0: Bandas e Companhia, tocando o que há de melhor pra você. De volta aqui, Nando Pinheiro. Vem que tem músicas de bandas, vem que tem as melhores da regionalidade do sul do Brasil. Bandas e Companhia, vamos conferir as próximas músicas. 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

0: Bonito, obrigado!
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2: E aí, tá gostando da nossa programação? Espero que sim, ó. Daqui a pouco eu estou de volta com mais Bandas e Companhia. Não saia daí!
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3: 7:53.
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2: Opa, tamo de volta pra mais sucessos aqui pra você. Músicas de bandas, o que há de melhor no mundo da música, no sul do Brasil. Essa cultura rica,

Músicas de bandas, o que há de melhor no mundo da música, no sul do Brasil, essa cultura rica, bandas e companhia. Vamos já dar início à nossa próxima sequência, confira aí. Banda.

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0: aí, tá gostando da nossa programação? Espero que sim, ó. Daqui a pouco eu estou de volta com mais Bandas e Companhia. Não saia daí! 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
1: 8:07.
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0: Olá, de volta aqui com Nando Pinheiro, no programa que você já sabe, já conhece e curte, Bandas e Companhia, porque aqui a música não para.

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1: 8:24. 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
0: Opa, tamo de volta pra mais sucessos aqui pra você. Músicas de bandas, o que há de melhor no mundo da música, no sul do Brasil. Essa cultura rica, Bandas e Companhia. Vamos já dar início à nossa próxima sequência, confira aí.

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2: 8:39. 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
4: Atenção, começa agora uma teleaula de história.
5: Este é o curso A, o mais capacitado para o seu aprendizado. É melhor que o curso C, que o curso B, é o curso A.
4: Bons estudos.
5: Hoje vamos falar do 7 de setembro, que foi gritado em Mossoró, no Rio Grande do Norte, onde Pedro Álvares Cabral gritou cebolas ou alhos. Foi ali que a gente conseguiu a nossa independência.
6: Vamos pensar um pouco.
5: Foi nesse momento que Zezinho das Pernas Tortas, vendo Pedro Álvares Cabral gritando cebolas ou alhos, pegou sua garrucha e atirou pro céu, matando uma pomba e servindo para aqueles capitões do mato, é a surumba.
4: E atenção, se liga aí que é hora da revisão.
5: Hoje você aprendeu que o grito de independência foi gritado em Mossoró. Cebolas ou alhos foi a linda frase que libertou-nos da apreensão de cachiçola.

0: atrás disso aqui ao amigo que nos deu a brilhante ideia de fazer o curso A. Continuem na sintonia. Quando voltar, estarei de volta.
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2: Estou de volta aqui com Bandas e Companhia, tocando o que há de melhor pra você. Vamos de música!

0: Meu amigo do coração.
1: Essa música, como eu falei, já foi sucesso, será sucesso novamente. André Henry Banda e a musa do bailão classe da banda Mercosul.
0: E eu não posso ir sem dizer que o André não é só um colega de profissão. Ele é um amigo do coração que já me ajudou muito na minha vida, viu?
1: Obrigado,
0: amo você, meu amigo.
1: Obrigado,
0: desejo muito sucesso, você é uma pessoa maravilhosa.
1: Amém.
0: Gente, vocês arrasaram.

0: bom saber que você ficou comigo até agora, Nando Pinheiro, no programa Bandas e Companhia, o melhor das bandas do Sul. Para você que gosta desse som, para você que curte o estilo musical que se destaca aqui em nossa programação. Um grande abraço e até a próxima edição.
1: Oito horas e 58 minutos.
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4: A Terra é o único planeta do Sistema Solar que não tem o nome de um deus romano.
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2: Geralmente os cabas ficam falando negócio de corno pra lá e corno pra cá. Encontrei com um amigo meu da Bahia, lá de Feira de Santana. Meu amigo chegou e disse: ai, Zé, tome cuidado, porque aqui a gente já lançou um corno novo. Eu disse: qual foi? Ele disse: o corno pai de santo. Eu digo: mal corno pai de santo? Que corno pai de santo é esse? Ele disse: é aquele que o negro todo dia tem que tirar um caboclo de cima da mulher dele. Eu digo: virgem Nossa Senhora. Eu digo: você ganha de todo mundo, mas da Paraíba você não ganha, que lá apareceu um corno novo, que é o chamado corno bem-te-vi. O corno bem-te-vi é aquele que vê a mulher entrando no motel, aí vai pra casa e fica na porta esperando ela. Quando ela chega de 6 horas da manhã com o cabelo molhado, aí ele vai e toca nela bem devagarzinho, aí diz: bem, te vi. Mas aí eu mesmo, com minha capacidade, procurei descobrir os tipos de mulher que existe na cama, porque homem é bicho danado. Ele não procura ver na mulher o que é que a mulher quer, o que é que ela deseja, o que é bom pra ela. Não. Ele passou a fase dele ali, vira do lado, dá dois peidos, acende um cigarro e vai embora. Não é assim, hein, balão? É por isso que leva...